0: rico, não vai ficar ainda.
1: E não vai ligar, né?
0: É, não sei o que lá, ué.
1: Tá tudo bem, tô com a mão lá na cozinha, né?
0: Mas a minha tá com a rosa.
1: Eu não tô mais vindo, né? Você vai dar uma vida na vida, não, eu?